a Positividade FM 104.5 na internet durante a Voz do Brasil, Britney Spears, Sometimes, Lulu, Tempos Modernos, Bruno Mars, 24, Carat Magic e agora Lana Del Rey. Vamos nessa?

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Tá aí, três lados. Skunks e Cipenes estão finally. Agora 4 Minutes, Madonna, Justin Timberlake. 9:29, Positividade.

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1: A vida pede mais positividade, muito obrigado pela sua audiência, é uma honra. Olha, na perspectiva do DNA das emoções, a menopausa precoce pode ser interpretada como um possível reflexo de conflitos ligados à identidade feminina, à maternidade, ao envelhecimento, à sensação de perda de ciclos importantes da vida ou a necessidade de assumir novos papéis. Aí nessa abordagem, investiga-se a história emocional da mulher para compreender quais experiências podem estar relacionadas ao sofrimento vivido. E, por outro lado, a menopausa também representa um marco biológico importante. Ela sinaliza o encerramento da capacidade reprodutiva da mulher. Aí, para muitas, essa transição não é apenas hormonal, mas também psicológica e emocional. O cérebro passa a processar uma nova realidade que pode despertar sentimentos de perda, medo do envelhecimento, questionamentos sobre a feminilidade, mudanças na autoestima e uma necessidade de ressignificar o seu propósito e sua identidade além da função reprodutiva. E aí, sob a ótica do DNA das emoções, esse período, bom, ele pode ser compreendido como um convite para uma nova fase da vida, em que a mulher deixa de exercer uma função biológica para fortalecer outras dimensões de sua existência, sua sabedoria, autonomia, criatividade, espiritualidade, liderança e legado.
2: É importante destacar que essa é uma interpretação terapêutica e não substitui a explicação médica. A menopausa precoce é uma condição conhecida pela medicina e requer avaliação e acompanhamento com ginecologista ou endocrinologista. Quando o cuidado médico é associado ao acolhimento emocional, muitas mulheres conseguem atravessar esse período com mais qualidade de vida, bem-estar e autoestima, transformando essa fase em um processo de amadurecimento e renovação, e não apenas de perdas.
1: 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O meu Instagram é @carlosbonou. Lembrando que Bonou é Bonow. Faça uma extraordinária semana, porque a vida pede mais positividade.
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1: Muito bom dia a todos aqui da Positividade FM. Eu sou Viviane Costa. Venho trazendo informações em mais um Atualizando. De acordo com o Sistema Alerta Rio do Centro de Operações da Prefeitura, a previsão do tempo para este sábado é de céu nublado a encoberto e chuva fraca, moderada, isolada a qualquer momento. Os ventos estarão moderados e as temperaturas em declínio. A máxima prevista para hoje é de 26 graus e a mínima de 15. Já para amanhã, o céu estará nublado a parcialmente nublado e há previsão de chuva fraca isolada a partir da madrugada. Os ventos estarão moderados. A máxima prevista para este domingo será de 25 graus e a mínima de 15. E um grupo internacional de cientistas identificou o DNA humano de pelo menos 2.000 anos em cavernas da Espanha e de Portugal. A descoberta demonstra que as paredes rochosas podem preservar material genético humano por milhares de anos. A pesquisa faz parte do projeto baseado em investigações sobre arte rupestre na Espanha, onde foram identificadas algumas das pinturas mais antigas da Europa. O objetivo original dos pesquisadores era datar quimicamente as manifestações artísticas e os pigmentos mais antigos da Península Ibérica. 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O Atualizando volta já.
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1: De volta em mais um Atualizando, e por conta dos festejos em decorrência do aniversário de fundação de Sepetiba, na zona oeste da cidade, o Centro de Operações da Prefeitura preparou esquema especial na circulação de carros. Para viabilizar a realização do evento gratuito, haverão bloqueios na Praia de Sepetiba, Estrada de Sepetiba e nas ruas Presidente Nobre e dos Pescadores. Atenção redobrada, porque ali na Praia de Sepetiba será no trecho entre a Estrada de Sepetiba e a Rua Pedro Leitão, e na Rua dos Pescadores, no trajeto entre a Rua da Floresta e a Praia de Sepetiba. Para quem circular pela região, pedimos atenção redobrada por conta dessas novidades. E mais um bairro da zona oeste da cidade contará com esquema especial de trânsito a partir de amanhã. A partir deste domingo, em Realengo, teremos esquema especial na circulação de carros criado pelo Centro de Operações da Prefeitura para viabilizar as obras de macrodrenagem executadas pela Fundação Rio Águas. Para a realização dos serviços, a Rua Bernardo de Vasconcelos sofrerá bloqueios ali no trecho da Rua da Imperatriz. Com a interdição, o trânsito será desviado pela Avenida Santa Cruz, onde será implementado temporariamente o regime de mão dupla. 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O Atualizando volta já.
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10: Alô, galera positiva! Mais um programa Espaço Motor aqui na Positividade FM 104.5. Comigo, meu amigo jornalista João Mendes. Temos muitas coisas boas hoje, João Mendes.
11: Sem dúvida! Alô, Sérgio Pita, alô, audiência. Olha só, a Lotus anuncia oficialmente sua chegada ao Brasil. Mitsubishi Motors apresenta o novo Eclipse Cross Black 2027. Chevrolet Sonic está de volta. Toyota do Brasil lança o novo BZ4X 100% elétrico. Temos um pouco da história da Mercedes-Benz, que completou 100 anos. Testei o Honda City Hatchback Touring 2026. Vespa completa 80 anos. GWM Brasil anuncia o lançamento do novo Hora 5. Continuamos nossa conversa com Alexandre Parisi e Moacir Renner da KYB, Amortecedores Caiaba. E ainda tem dica de segurança, competições, os eventos e música boa que não machuca os ouvidos. Sérgio Pita.
10: É, João Mendes, hoje no programa tem Bob Dylan, Police, Phil Collins, no Pé na Lata tem Van Halen e também tem o Paulo Miklos com seu novo trabalho de releitura de músicas que marcaram sua vida. Excelente trabalho, magnífico. E nós escolhemos a versão surpreendente de Bom, Xibom, Xibom, Bom, Bom. E a Lotus anuncia oficialmente sua chegada ao Brasil, marcando o início de uma nova fase para o mercado nacional de veículos de performance e alta sofisticação. Como parte desta estratégia de entrada no país, a marca britânica anuncia uma parceria estratégica com a JHSF, líder em lifestyle de alta renda na América Latina e reconhecida por seus ativos nos segmentos de hospitalidade, gastronomia, varejo e desenvolvimento imobiliário. Vai, João Mendes.
11: O Chevrolet Sonic está de volta ao Brasil, mas não é aquele hatch e o sedã que vieram da Coreia em 2012. Agora é um SUV coupé moderno produzido em Gravataí, Rio Grande do Sul, e pronto para brigar no segmento que mais cresce no país. Posicionado estrategicamente entre o Onix Active e o Tracker,

0: 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Vai, Sérgio Pita.
1: Daqui a pouco a gente volta falando de amortecedores com Alexandre Parisi e Moacir Renner da Caiaba. 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Agora, vamos de balanço com Good Times.
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1: Espaço Motor, nas próximas edições, vai conversar muito sobre amortecedores. Vamos conversar sobre amortecedores KYB, Caiaba, nosso patrocinador, e a gente vai conversar com Alexandre Parisi e com Moacir Renner. Como é que vocês estão vendo? Como é que a Caiaba, KYB, tá vendo essa mudança que teve nos últimos anos? Que antigamente tinha gente que trocava de carro de 2 em 2 anos e não sabia nada de amortecedor, não sabia marca, não trocava pneu, não trocava bateria, porque o cara trocava de carro de 2 em 2 anos e nunca ia num centro automotivo. A gente vê hoje os centros automotivos cheios, as pessoas trocando de carro com mais anos, tá entendendo? E aí essa necessidade de vocês também de botar a marca de vocês para essa turma que não conhecia mercado, não conhecia nada.
2: Exatamente, isso é um ponto bem importante de se falar, porque, como você falou, há pouco tempo atrás a pessoa trocava de 2 em 2 anos, não conseguia nem atingir uma quilometragem que demandasse a substituição do amortecedor, a não ser que fosse por um acidente. Mas não tinha essa necessidade. Hoje os veículos já passam a ficar na mão desse proprietário 5, 6, 7 anos. Né? E aí, levando em consideração que o brasileiro roda em média 15 mil quilômetros por ano, então você faz a conta, né? Cada 4 anos esse carro já tem por volta de 60 mil. E aí a gente não está falando só de amortecedor, a gente está falando de interação com sistemas de freio, arrefecimento, injeção eletrônica, e é esse que está sendo o desafio da KYB, mostrar para o consumidor exatamente o que movimenta lá embaixo, o que uma coisa influencia na outra. Então o amortecedor influencia em segurança, o amortecedor influencia na durabilidade dos outros componentes e dá necessidade de se fazer uma verificação. Um fato curioso, João, no passado se trocava amortecedor, sabe como? Levantando o carro no elevador e mostrando para o usuário: olha, doutor, seu carro tá vazando amortecedor aqui, tá com a bucha quebrada, tá na hora. Os processos de fabricação e a matéria-prima utilizada atualmente, eles já impedem esse tipo de apelo visual, então o mecânico perdeu esse apelo. Então você, olha, não é errado dizer, se levantar um carro no elevador com mais de 100 mil quilômetros e não ter nenhum tipo de avaria visual. O mecânico, ele acabou perdendo esse apelo. Então ele perdeu esse apelo visual, ele tem dificuldade na hora da argumentação de mostrar para o consumidor, né, o que de fato o desgaste vai trazer. Então, o nosso trabalho, né, da nossa equipe de consultores que está visitando as autopeças, centros automotivos, distribuidores, para difundir esse argumentário correto, é justamente mostrar o que é que um amortecedor desgastado pode ocasionar. E olha, influencia, juízo, a gente está falando sobre segurança, frenagem, estabilidade, carro sob controle, isso é primordial. Mas a gente começa a falar agora na interação de sistemas ativos de segurança, como controle de tração, controle de estabilidade, que muitas das vezes deixa mecânicos experiente com dúvida, porque a luz da avaria acende e ele não sabe dizer exatamente se é a falha do sistema. Mas na maioria das vezes não é. É a falha do conceito, que é o quê? O pneu em contato com o solo. E isso é função do amortecedor. Então esse esclarecimento para o consumidor, ele é muito importante, porque o apelo visual, né, a indústria automobilística, ela vem se renovando a cada ano para trazer produtos mais duráveis, mais resistentes. E isso a gente tem conseguido, né, fazer com que o amortecedor vaze menos, fazer com que o amortecedor faça menos barulho, que tenha menos problema de bucha estourando. Então é o conceito da coisa que a gente precisa pregar.
3: Inclusive, nas nossas comunicações, a gente tem trabalhado muito essa questão da segurança. Né? Porque às vezes, para o consumidor final, o amortecedor está muito atrelado ao conforto. Né? Ah, o amortecedor é para amortecer. Mas é justamente isso que o Alexandre falou, né? Que o amortecedor é para manter o pneu em contato com o solo. Então, quando ele vai no mecânico ali, porque é uma dica, né, que a gente tem dado, é quando o seu pneu apresentar alguma deformidade, converse com o seu mecânico para que ele avalie também a suspensão. Porque o pneu é um grande dedo duro, né? Digamos assim, isso, né? De um possível problema na
1: sinaliza,
3: suspensão.
1: Ele sinaliza.
3: É. Isso, exatamente.
4: Muito obrigado, Alexandre e Moacir, pela participação. Tamo junto, a gente só tem a agradecer a vocês acreditarem no programa. Vai ter muita promoção pra galera, né?
2: Opa, isso aí. Pode esperar.
4: É com a gente.
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1: Estamos de volta e a italiana Vespa completa 80 anos. A scooter foi lançada em 1946 pela Piaggio, na cidade de Pontedera, após a Segunda Guerra Mundial. Na época, a Itália precisava de um meio de transporte barato, econômico e de fácil condução. O engenheiro Corradino D'Ascanio, que tinha experiência em aeronaves, projetou uma scooter diferente das motocicletas tradicionais. A história da Vespa está também ligada à emancipação feminina. Foi projetada para ser pilotada por homens e mulheres, sem que sujassem suas roupas, permitindo inclusive o uso de saias e vestidos. No Brasil, ela é representada pela 2W Motors e a primeira concessionária do Rio de Janeiro foi inaugurada em maio pelo Grupo Rayon na Praia da Barra da Tijuca.
0: A Mitsubishi Motors apresenta o novo Eclipse Cross Black 2027, versão com apelo esportivo e design mais arrojado em relação aos demais modelos da linha de SUVs da marca japonesa. Mais completa e exclusiva na linha Eclipse Cross disponível atualmente, a versão Black traz a mesma lista de equipamentos da versão HPES 4x4 com design diferenciado. O modelo topo de gama entre os Eclipse Cross é vendido por R$ 224.990. E agora é a hora que o giro sobe e a gente mete o pé na lata. Hoje com Van Halen.

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2: Voltamos com dica de segurança para os motociclistas. Se você estiver andando mais devagar que o fluxo, mantenha sua moto no meio da pista e não como se estivesse no corredor entre os carros. Agora dica para os motoristas. Ao ultrapassar uma moto, use a regra que é usada na Alemanha e em muitos países da Europa. Mantenha uma distância de pelo menos 1,5 metros da motocicleta. Nunca passe muito perto para a segurança de todos. Vai, Sérgio Pita.
3: A GWM Brasil anuncia o lançamento do novo Ora 5, seu primeiro SUV 100% elétrico no mercado nacional e o segundo veículo elétrico da marca no país. Equipado com motor elétrico de 204 cavalos, o Ora 5 entrega respostas rápidas e condução silenciosa. A bateria de íons de lítio tem a capacidade de 58,3 kWh e oferece autonomia de 349 km pelo ciclo Inmetro. O modelo já está disponível nas concessionárias com preço especial de lançamento de R$ 159.000, com a missão de ser a porta de entrada da fabricante no segmento SUVs compactos. Vai, João Mendes.
2: Voltamos no instante com as competições.
3: E agora com vocês, Paulo Miklos.
4: João, o cara tá rápido demais, não deu nem pra ver a cor do carro.
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1: Voltamos falando da MotoGP na Holanda. A corrida sprint foi vencida por Raul Fernandes e o brasileiro Diogo Moreira largou em 14º e chegou em 11º. Para a prova principal, a pole ficou com Jorge Martin e o nosso Diogo Moreira largou em 14º. A corrida começou tensa e o líder do campeonato, Jorge Bezek, levou um tombo espetacular. Raul Fernandes e Jorge Martin dominavam, mas o japonês Ayogura levou a melhor e venceu sua primeira corrida na MotoGP, enquanto Raul terminava em segundo, Martin em terceiro e o Diogo Moreira em 11º. Com esse resultado, Jorge Martin assumiu a liderança do campeonato. Também na Holanda teve Harley Davidson Bagger World Cup e o brasileiro Eric Granado fez a pole, venceu a primeira corrida, foi terceiro na segunda e é o líder do campeonato. Dia 12 de julho tem o GP da Alemanha. Sérgio Pita traz a Fórmula 1.
2: Russell fez a pole position para o GP da Áustria e a Fórmula 1 indicava uma etapa mais disputada. Após a largada, Russell manteve a ponta com Max Verstappen e Lewis Hamilton logo atrás. Hamilton ainda brigou com seu companheiro da equipe Ferrari por várias voltas e levou a melhor. O líder do campeonato, Kimi Antonelli, não começou bem, mas se recuperou para terminar em terceiro. Verstappen conseguiu seu melhor resultado na temporada, ficando em segundo. E George Russell foi o grande vitorioso, diminuindo sua diferença para o líder Kimi Antonelli, que tem 171 pontos na contagem geral contra 131 de Russell. Dia 5 de julho tem o GP da Grã-Bretanha em Silverstone.
1: Segura aí, gente! Já voltamos falando da Mercedes-Benz, que completou 100 anos.
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1: Estamos de volta e há 100 anos a Mercedes-Benz começava a consolidar sua identidade global com a fundação da Daimler-Benz AG em 28 e 29 de junho de 1926. Poucos meses depois, com o registro de seu emblema, a estrela Mercedes da Daimler, em volta pela coroa de louros da Benz, integrando os nomes Mercedes e Benz, que hoje é um dos símbolos mais reconhecidos e valiosos do mundo. Parabéns pelos 100 anos, vai Sérgio Pita.
2: A Toyota do Brasil lança o novo bZ4X, evolução do primeiro elétrico global da Toyota, agora disponível para o mercado brasileiro, ampliando sua gama de produtos eletrificados no país. O modelo reforça a estratégia da fabricante de oferecer soluções de mobilidade sustentáveis e diversificadas. Em versão única, com um preço estabelecido em R$ 419.990, o bZ4X já está disponível nas concessionárias e tem lote restrito a 99 unidades. A garantia é de 10 anos. Mas, João Mendes,
1: só achei estranho esse nome, bZ4X, parece nome de remédio.
2: É verdade.
1: Já já voltamos falando do Honda City Hatchback.
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1: 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Vai, Sérgio Pita.
2: Mais uma marca chinesa está chegando no Brasil. A Beijing Automotive Group, BAIC, um dos maiores fabricantes de veículos estatais da China. Ela trará seus modelos mais adequados ao nosso mercado, os elétricos compactos e os SUVs eletrificados. Sua chegada está marcada para o último quadrimestre de 2026. E quem vai comandar a operação é Oswaldo Ramos, que comandou a GWM na sua chegada.

0: na Praça de São Cristóvão. E também em agosto, de 27 a 30, vai ter Búzios Biker Fest. E de 23 a 26, tem Angra Moto Fest na Praia do Anil, em Angra dos Reis. Você consegue mais detalhes de todos esses eventos para motociclistas em www.jornalmotocycle.com.br. Vai, Sérgio Pita.
1: Neste sábado, dia 4 de julho, Volta Redonda será o palco de um dos maiores encontros off-road do estado e o Rally do Rio. Em parceria com o JCVR, realizará uma etapa do Estadual de Rally em conjunto com a 34ª edição da tradicional Trilha da Meia-Noite. Também neste sábado, tem o quarto encontro do Mustang Clube do Rio de Janeiro no Clube da Aeronáutica, sede Barra da Tijuca, que fica no início da Avenida Raquel de Queiroz. O evento começa às 9 e vai até às 16 e a entrada é franca. Valeu, rapaziada. Muito obrigado pela audiência. Tamo junto.
0: Valeu, galera. A gente continua torcendo firme pro Brasil nessa Copa do Mundo. E um forte abraço a todos. Até a próxima.
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7: 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Bom dia, bom dia. Ótimo dia pra você. Hoje. Bom dia, bom dia. Hoje, sabadão. Sabadão no Rio de Janeiro com chuva, tá? A chuva chegou, o inverno tá aí, então vambora. Com chuva aí comigo, Vanessa Victorino, com pique total, pode ter certeza. mesmo com chuva. Até as duas, música boa, informação, promoção que todo mundo adora. Sábado é dia de ganho, curtiu, você ganha hoje, curtiu hoje mesmo. Tem pra você a partir de agora um par de ingressos pra você assistir qualquer filme em cartaz na rede UCI Cinema. Já sabe como é que funciona, porque aqui só ganha quem participa. Tem essa não, então manda mensagem no WhatsApp que eu tô te esperando. 21 da DD 981281045, bora, são 96. Bom dia, sabadão, 4 de julho.

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1: Estamos de volta e de 11 a 12 de julho tem Miraí Motofest em Miraí, Minas Gerais. Realização do Fissurados Motoclube. Dia 18 de julho tem a 11ª edição do Legends, que é o encontro dos pilotos veteranos do motocross do Rio de Janeiro, na Fazenda Santa Rosa, que fica ali entre Miguel Pereira, Vassouras e Patido Alferes. De 7 a 9 de agosto tem Diveneta Motofest em Cabo

Positividade FM 104.5 New Order. 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
1: Voltei, mais um Atualizando. De acordo com o Sistema Alerta Rio do Centro de Operações da Prefeitura, a previsão do tempo para este sábado é de céu nublado e encoberto e chuva fraca, moderada, isolada a qualquer momento. Os ventos estarão moderados, as temperaturas em declínio. A máxima prevista para hoje será de 26 graus e a mínima de 15. Já para amanhã, o céu estará nublado a parcialmente nublado e há previsão de chuva fraca isolada a partir da madrugada. Os ventos estarão moderados. A máxima prevista para este domingo será de 25 graus e a mínima de 15. E a venda de veículos novos, que englobam o emplacamento de automóveis comerciais leves, picapes e furgões, ônibus, caminhões, motos e implementos rodoviários, como reboques e carrocerias, cresceu cerca de 16% no primeiro semestre do ano, com a comercialização de mais de 2 milhões de unidades. Considerando apenas o mês de junho, houve um emplacamento de mais de 450 unidades de veículos novos, uma queda de 0,82% frente a maio e crescimento de mais de 18% em relação a junho do ano passado. Um dos destaques do semestre foi o emplacamento de automóveis e comerciais leves, que apresentou crescimento de 20,11% em relação ao mesmo período do ano passado. 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Já já tem mais Atualizando.
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Que hoje às 7 da noite tem o quê? Festividade. Cedinho, Vanessa, já pra te lembrar, deixar anotado aí pra você não esquecer. Festividade DJ Markson Miller, DJ On Track, deixando o seu sábado lá em cima com esta mesma vibe. Bora! 9h52, bom dia.

0: Positividade FM 104.5 and Sync. É só de promoção? Vanessa, já te falei, que era rápido. Quem tá levando um par de ingressos pra assistir qualquer filme em cartaz na rede UCI Cinemas, você... Leila Inácio Rodrigues, final de telefone 6258. Leila, nossa equipe de promoção vai entrar em contato com você através do WhatsApp, certo? 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Bora? Manda mensagem que eu tô te esperando. 21-DDD-98-128-1045. Pensa o seguinte, almoço por conta da positividade. Bora que eu tô te esperando. Volto já já, me espera aí, 10h03. Bom dia.
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Positividade FM 104.5 Jota Quest. Você mandou bem. Você manda bem sempre que você tá aqui na Positividade FM. Inclusive, quando eu cheguei, alto astral. Tô lá respondendo as mensagens. Postei um vídeo. Tá lá no Instagram da Positividade FM. Dá aquela olhada, arroba positividade.fm. Tá nos stories pra você comentar. Vanessa doida. Mas é assim, chovendo, aí você fala, ai, preguiça, que nada, vambora. Com positividade, com disposição, com energia lá em cima e com alto astral lá em cima, que isso faz toda a diferença. Que seu sábado seja assim, lá em cima. Nada de ficar, ai, que tá chovendo, preguiça, vambora. Inclusive amanhã tem jogo do Brasil, então a gente tem que já tá aqui, ó, preparado na emoção, pra gente curtir. Porque o Brasil vai ganhar. Tá confiante? Também tô. São 10h29. Bom dia!

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1: E a Copa do Mundo está sendo disputada sob onda de calor histórica nos Estados Unidos. Segundo o Serviço Nacional de Meteorologia dos Estados Unidos, o calor extremo persiste hoje e também neste domingo. As temperaturas podem variar de 35 a 40 graus e, combinadas à alta umidade, podem elevar a sensação térmica entre 38 até 46 graus em cidades do meio oeste, do Vale do Mississippi e da costa leste. Agora, um agravante, segundo o alerta, é que as temperaturas mínimas devem permanecer entre 21 e 27 graus, o que impede qualquer alívio no período da noite e torna o desgaste do corpo ainda maior ao longo dos dias seguidos de calor. Para se ter uma ideia, a previsão do tempo para hoje no Texas é de 35 graus e na Filadélfia de 38. E o Exame Nacional do Ensino Médio, o Enem, 2026, registrou mais de 5 milhões de inscritos, o maior número de candidatos desde 2022. Segundo o Instituto, o crescimento foi impulsionado por mudanças implementadas nesta edição, entre elas a inscrição automática dos estudantes concluintes do ensino médio da rede pública. As provas serão realizadas nos dias 8 e 15 de novembro em todos os estados e no Distrito Federal. 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Daqui a pouco tem mais Atualizando.
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0: Positividade FM 104.5, Just Tarni. Já volto, são 11 em ponto. Bom dia.
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Positividade FM 104.5, Marcelo Falcão e Chorão. Gostei do paz ali no final. É isso, bora! 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Não, eu tô ainda no outro. Olha, Vanessa, toca da traíra. Não, Vanessa. Perdida, né? A pessoa que tá, fala e... não. Então vamos começar novamente? 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Tô esperando você, 21 DDD 981 28 1045, são 11:22. Bom dia.

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1: Com mais informações no Atualizando, entre os dias 14 e 17 de julho, serão abertas as inscrições do processo seletivo do Fundo de Financiamento Estudantil do segundo semestre de 2026. O processo deve ser feito exclusivamente pela internet, na parte do FIES, no Portal Único de Acesso ao Ensino Superior. Ao todo, o MEC está ofertando mais de 112 mil vagas para o FIES em 2026, considerando as oportunidades do primeiro e do segundo semestre. Além das vagas do segundo semestre, o MEC ainda ofertará todas as vagas eventualmente não ocupadas até o limite do total definido para este ano. E o Ministério da Agricultura resolveu alterar regras para exploração de carne e derivados para atender às exigências da União Europeia em relação ao uso de antimicrobianos. A medida busca evitar a suspensão dos embarques para o bloco a partir de 3 de setembro. Nas novas normas, os frigoríficos autorizados a exportar para o bloco devem implementar controles auditáveis que comprovem a conformidade com as regras europeias. 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O Atualizando volta já.
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Positividade FM 104.5 The Wonders. Olha aqui, vem aí mais uma edição da Rockin' Radio, trazendo dois tributos às duas potências da música, hein? Queen Vision, que com toda a perfeição do repertório, uma das maiores bandas de todos os tempos. Queen e Guilherme Lemos, com um tributo sensacional à Legião Urbana. Então, pode anotando aí, porque a última edição esgotou. Eu te avisei. Aí, você ficou, Vanessa, mas eu quero. Esgotou quase com um mês de antecedência, tá? Então vambora, porque dia 24 de julho tem Rock and Radio no Tijuca Tênis Clube com Queen Vision e Guilherme Lemos. Ingressos à venda pelo Simpla, classificação 18 anos, 11h46, bom dia.

0: Positividade FM 104.5, Guns N' Roses, Sweet Child O' Mine. 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Agora me espera que eu volto já já. 11h59. Bom dia.
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1: Voltei em mais um Atualizando e por conta da realização de eventos durante a transmissão do jogo da Seleção Brasileira neste domingo, teremos também implementação de operação de trânsito tanto na Zona Norte como na Zona Sul da cidade. Pelo Flamengo, a Travessa dos Tamoios será interditada, assim como o estacionamento na via será proibido em ambos os sentidos. Já em Copacabana, o horário da área de lazer será estendido, interditando a Avenida Atlântica no sentido Orla, entre a Figueiredo de Magalhães e a Avenida Princesa Isabel. Já na Tijuca, bloqueios serão realizados na Conde de Bonfim, entre a Rua Marquês de Valença e a Rua Valparaíso, e também pela Rua dos Araújos, no acesso à Conde de Bonfim. E o MEC Livro oferece um acervo de 1.595 obras de pedagogia direcionada a professores, gestores escolares e estudantes de licenciatura. O serviço do Ministério da Educação é gratuito e permite o acesso a conteúdos que apoiam a prática pedagógica e atualização profissional de educadores em todo o país. Foram adicionados recentemente livros sobre práticas de ensino, organização escolar e temas educacionais. 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O Atualizando fica por aqui. Um excelente final de semana para todos nós.
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0: Que rádio é essa? É a positividade. Ó, volto já já. Você, espera, né? Meio-dia 59. Boa tarde.
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Ó, seguinte, já mandou mensagem no WhatsApp? Ó, tô te esperando. Já já vou liberar um par de ingressos pra você assistir qualquer filme em cartaz na rede UCI Cinemas. Mas manda mensagem, vai. 21-DDD-981-28-1045. Tô esperando você por lá, 1h21. Boa tarde.

Positividade FM 104.5. Fiz um back vocal com isso, só não adorei. Olivia Dean, Man I Need. Olha aqui. Hoje, sabadão, é dia de quê? De festividade. A partir das 7 da noite tem festividade aqui na Positividade FM. E claro, seu sábado fica lá em cima com muito alto astral. DJ Marcos Miller, DJ Ion Track. E você, curtindo festividade a partir das 7 da noite. 1h39. Boa tarde.

0: Positividade FM 104.5, Loving Top Beyoncé, pra fechar muito bem neste sabadão. E você, Valentina Lopes P. de Souza, final de telefone 1014. Se deu bem, tá levando um par de ingressos pra assistir qualquer filme em cartaz na rede Sociais Cinemas. Valem! Nossa equipe de promoção vai entrar em contato com você através do WhatsApp, certo? Fico por aqui. Chuvinha voltou, tá? Um sol tentou sair, mas, porém, contudo, entretanto, todavia, a chuva voltou fininha, aquela que tá com cara de que não vai parar. Volto segunda-feira a partir das 2 da tarde, agora tem Igor Moniz, que fica com você até às 7, depois tem festividade, aí, sabe-se lá Deus. A partir das 2 da tarde, te encontro aqui na segunda, combinado? Sou Vanessa Victorino, pra você, ótimo final de semana. Bora Brasil, que amanhã tem Brasil com tudo. Boa tarde.
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FM 104.5, essa rádio gostosa que você tá aqui ligadão, curtindo só sonzeira, né? Maroon 5, Payphone. Aí teve também Nat Roots, Deixa o Menino Jogar. Another Level, Mr. Jay-Z, Be Alone No More, Gorillaz, Fever Inc. E já chutando a porta, Open Your Eyes, Snow Patrol. Já cheguei com uma sequência, né, pra te mostrar como é que vai ser nosso sábado aqui na Positividade, né? Regado de música boa. Tudo tranquilo aí contigo? Sou o Igor, tô com você esse sábado inteiro. Você sabe que eu chego aqui, eu sou inimigo do fim, né, mano? Então vambora, curtindo só sonzão, tarde de sábado. Além disso, ó, já vou chegar liberando um presentão pra tu. Um fone wireless com carregador portátil pra você curtir a Positividade nas alturas. Curtiu aí? Tá afim de levar esse fone? 2198-128-1045, nosso WhatsApp. Fica mandando mensagem de texto pra gente lá, tá? Que eu quero liberar esse fone pra você. Qual o WhatsApp mesmo? 2198-128-1045. 12h26, Stink!

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0: sucesso, Rihanna Diamonds. 21981281045, tô liberando aqui um fone de ouvido wireless com um carregador portátil pra você curtir a positividade coladinha contigo 24 horas. 21981281045, 12h44.
1: Ok.

0: Positividade FM 104.5 US 3 Cantaloupe. Aí teve Simple Red, Sunrise, The Killers, Somebody Told Me, Feijão Urbano, Índios, Jesse J, B.O.B, Price Tag. Curtindo aí a programação? Bom, né? Bom, né? Vou liberar pra você no final dessa hora aí, ó, um fone de ouvido wireless com carregador portátil. Já tá aqui na minha frente. 21981281045. Se você faturar, pode voar aqui pra buscar esse fonezinho comigo pra tu tirar uma onda no sabadão. Ainda ouviu festividade, né? Um som altíssimo. Não, não, muito alto não, prejudica a audição, né? Mas vai pegar aquela qualidade que o fone é maneiro pra caramba. Um AirPod lindo, tá? 3h04, já tô de volta com mais som. Segura aí, ó, fica de ouvido ligado, tem muita informação importante pra você aqui na Positividade.
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Positividade FM 104.5, nós que agradecemos, né? Que sonzeira! Sutilmente, Nando Reis, Samuel Rosa. Aí teve Coldplay, Paradise, Eurythmics, There Must Be an Angel, John Legend, The PDA, We Just Don't Care, o Rapa Anjos. 21981281045, nosso WhatsApp. Vou liberar pra você no final dessa hora um fone de ouvido wireless com carregador portátil pra você curtir positividade em todos os lugares, hein? Eu já tô doido pra participar também, mas não dá, né? Se pudesse. Ai, ai, aproveita, ó, pede seu som que eu vou tocar pra você, tá? Hoje dia muito especial, né, cara? Sabadão, dia 4 de julho. Estamos aqui na expectativa, né, pra amanhã. Mais um jogaço da seleção. São os nossos brazucas contra a seleção da Noruega, né? Galera da remada Vicky. E, cara, muito maria. O brasileiro é um povo criativo, né? Já lançaram agora o Creel Viking. Pô, maravilhoso, cara. Eu tô doido pra ver isso amanhã.

5, modo karaokê ativado, né? The Strokers, Someday. Aí teve Lulu Santos, Satisfação. Madonna, Give It To Me. Calvin Harris, Sam Smith, Promises. A la la la la long, Sweat. Inner Circle. Aqui, deixa eu te falar, né? Que vem aí mais uma edição da festa mais rock and roll do Rio de Janeiro. A última, quase um mês antes, foi esgotado os ingressos. Teve show da Blitz, sacudiu. Me arrependi de não ter ido lá. Ai! Viu? Deu mole. Deixou pra cima da hora. Deu no que deu, né, Igor? 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

Positividade FM 104.5. Essa rádio boa que você tá aqui ligadão, curtindo só sozinha. Vanessa da Mata, Amado, Mariah Carey, Heartbreaker, Morshiba, Juan was a beat of the day. Aqui ó, vamos lá. Quem faturou o fone de ouvido wireless com carregador portátil? E já vai sair daqui curtindo a positividade. É você, ó. Natan Barsky

0: muito mais animado, muito mais positivo. Vou pro intervalo rapidinho, tá? Fica de ouvido ligado aí, já já vou voltar com a sequência braba demais. 4 e 1.
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Positividade FM 104.5, Knowles Barclay Crazy. Aí teve também Portugal, The Man, Philip Steel, Linear, Sunny, All My Love. Pete, semana que vem, Gotti, Kimbra, Somebody That Used It To Know. Tranquilão aí, tranquilão contigo. Sou o Igor, tô com você aqui, rapaz, esse sábado inteiro nessa rádio gostosa. Curtindo só sozinho, ó, tem um par de ingressos pra qualquer filme em cartaz na rede UCI Cinemas. 21-98-128-1045. Vai mandando seu WhatsApp aí que eu quero liberar pra você esse par de ingressos. Kid Abelha, chegando aqui na Positividade, 4h22.

Uau! Positividade FM 104.5, Cidade Negra, Johnny B. Good. Aí teve também Alanis Morissette, You Are Now, Bruno Mars, Lock It Out of Heaven, David Guetta em Sia.

WhatsApp também, ó. O número é esse aqui, 2198-128-1045. E a minha carta de amor pra você é um par de ingressos pra você assistir qualquer filme em cartaz no UCI Cinemas, tá? Qual é o WhatsApp mesmo? 2198-128-1045. Agora, 4h41, Bob Sinclair.

0: Positividade FM 104.5, só musicão, né? Sugar Ray, When It's Over. Aí teve também Charlie Brown Jr., Só Por Uma Noite, Harry Styles, As It Was, Taylor Swift, Shake It Off, Papa Winnie, Hootsie and Boopsie. 21981281045 é o nosso WhatsApp. Manda lá mensagem de texto pra mim que eu vou liberar pra você no final dessa hora agora. Um voucher. Aliás, um voucher não, são dois. Dois. Um par de ingressos pra você curtir qualquer filme em cartaz na rede UCI Cinemas, tá? 21981281045. Já já tô de volta, segura aí.
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Positividade FM 104.5. Essa rádio gostosa que você tá aqui ligadão, curtindo Ben Harper, Diamonds on the Inside, I Tell You King, Somewhere Only We Know, Alphaville, Big in Japan, Kings of Leon, Sex on Fire, Seu Jorge. Ele é amigo da minha mulher. Tudo tranquilo aí contigo? Sou o Igor, nesse sabadão aqui na Positividade. Final dessa hora, agora eu vou liberar pra você um par de ingressos pra qualquer filme em cartaz na rede UCI Cinemas. Belezinha? Só escolher o filme lá, tá? Por minha conta. 21 98 128 1045. Vai mandando mensagem de texto aí, cara, que agora eu vou chegar.

0: Positividade FM 104.5, Elton John, Dua Lipa, Cold Heart, Billy Griffin, Homie Tider, In The Rain, Fernanda Abreu, Katia Flávia, Audioslave, Like A Stone. Quem faturou um par de ingressos para qualquer filme em cartaz na rede UCI Cinemas foi você, ó, Cristiane Goulart. Final de telefone 8332. Fica de olho no teu WhatsApp aí que nossa equipe de promoção vai entrar em contato contigo. Tá bom? Vamos pro intervalo rápido, já já eu volto com mais som.
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Positividade FM 104.5, Jota Quest numa boa. Também teve Bon Jovi, It's My Life, Carly Rae Jepsen, Call Me Maybe, Los Hermanos, O Vencedor, Tears for Fears, Break It Down Again. E aí, tranquilo contigo aí? Sou o Igor até sei lá que hora, porque tem festividade daqui a pouco, aí quando começa esse programa aí que eu fico com menos vontade de partir ainda. Tranquilão, 6h25, vamos de som, Pet Shop Boys.

0: Positividade FM 104.5, bonitinha, né? Espresso, Sabrina Carpenter. Aí teve também Skank, Mandrake, os cubanos, Justin Timberlake, Can't Stop the Feeling, Maroon 5, This Love, Pet Shop Boys, Beer and Boring.
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0: Faltam 16 minutos para as 7, já tem festividade.

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8: Boa noite, Rio de Janeiro. Boa noite, Brasil. Boa noite pra todo mundo ligado aqui na Positividade FM 104.5. Essa rádio gostosa que você tá aqui ligadão o dia inteiro. Tá começando a festa, começando mais uma festa. 3 horas de música pra você, 3 horas. Um DJ tocando só pra você, sou eu mesmo. Igor Muniz, DJ e On Track. Vou estar aqui pelas próximas 3 horas pra fazer você dançar bastante. E vou chegar já com o pé na porta trazendo uma versão do DJ e produtor Cyril, ou Cyril, ainda não sei como é que se pronuncia, o nome dele é australiano, e tá fazendo cada versão, cara, maneira. Pega essa aí pra gente começar o programa agora. Power of Love. Será que tu vai se ligar que som é esse? Sobe seu volume aí, começou a festa!

0: Positividade, aqui na Positividade FM, encerrando esse bloco com Robin Schulz, Sugar. Toquei também uma versão do Jet Boot Jack, do Bob Marley e The Wailers, Is This Love? Miley Cyrus, Flowers, toquei também Ariana Grande, Yes And, Daft Punk, Around the World, uma das primeiras músicas do Daft Punk que estourou no mundo. Aí teve Groove Jet, Spyler com os vocais da Sophia Lis-Baxter, Madison Avenue, Don't Call Me Baby, Oliver and Jimmy Jules, Pushing On, Musty and Hot and Juice, Horny, Kitty Cudi, Day Night, Tico's Groove, and Gosha, I Don't Know What To Do, Harry Styles, Late Night Talking, Put Your Records On, do Cyril, Wookie Sunshine, e abrimos também com uma versão do Cyril, de The Power of Love, com os vocais da Celine Dion. Uma música aqui que a gente conhece muito bem em português, com a voz da Rosana, como uma deusa. Maneiro, né? Pra abrir o programa de hoje, essa primeira hora de programa, tocando as melhores de todos os tempos. Intervalo rápido, já já a festa tá de volta. Segura aí.
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0: Senhoras e senhores, tá de volta a festa, tá de volta a festividade. Quero agradecer a todo mundo que tá aí ligado em 104.5 na Positividade FM, curtindo essa festa particular pra você neste sábado maravilhoso. Ó, vamos curtir com muita moderação, mas com muita positividade, é claro, porque a vida tá aí pra ser vivida, né? Curtir os bons momentos com muita alegria, com os amigos. E é por isso que a gente tá aqui nesse sábado, por isso que eu estou aqui nesse sábado, pra poder trazer a festa pra você com muita alegria, com muita positividade. E pra começar esse módulo, segunda hora do programa, vou trazer ele, cara, um cara que eu sou fã pra caramba, Summer Too Hot, com Mr. Chris Brown.
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Positividade FM 104.5, festividade rolando. Mr. Mark Morrison, Return of the Mac. Antes toquei um remix do Paul Young, Every Time You Go Away. David Guetta em Sea of Flames. Maxine Ashley, Somebody Else. Uma música nova, muito maneira. Antes toquei Fifth Harmony, Worth It. B2K and R. Kelly, Girlfriend. E abrindo a sequência, Mr. Chris Brown, vulgo Breezy, Summer Too Hot. Como é que tá aí? Tá curtindo a festa? Tá bom pra você? Então sobe seu volume e continue.

0: Meus amigos ligados na positividade, senhorita ou senhora ou Gloria Gaynor, Never Can Say Goodbye. Fechando a segunda hora da festividade de hoje, antes Wham, Everything She Wants, The Clash, Rock the Casbah, Miley Cyrus, Flowers, Rick Astley, Together Forever, e abrindo a sequência, Ida Core and Fiddle Legrand, Let Me Think About It. É isso aí, nesse clima, festividade, tocando as melhores de todos os tempos, para a sua festa ficar muito mais animada. Aí na sua casa, no teu carro, em qualquer lugar que você estiver, curtindo a gente, com muita positividade. Muito obrigado pela sua audiência. Fica de ouvido ligado aí, já já estamos de volta com mais festividade para você, logo após o intervalo. Segura!
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0: Então, senhoras e senhores, estamos de volta para mais uma hora de programa festivo.